0: foram congelados como dinheiro de projetos públicos. Projetos públicos, projetos públicos.
1: Um exemplo: filhos de agropecuários e latifundiários.